0: Não disse que a flota tinha chegado?
1: Onde estão os navios?
2: Peço desculpa, excelentíssimo senhor governador. Eu menti.
3: O que estás a dizer? Lobo, como ousas com uma coisa desta?